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3: Antony Gabriel em mais um Agro Hit.
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1: Escuta essa canção aqui, ó. Eu não tenho dúvidas nenhuma que essa vai tocar o seu coração. Vou contar com sentimentos, ó. Escuta aí.

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0: nome de Selvin Von, senhoras e senhores. Muito obrigado, muito obrigado.
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0: Isso!
1: Ah, mulher!
0: Uma salva de palmas, menos é mais!
2: Obrigado, tamo junto por esse convite maravilhoso.

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2: 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É.

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Jesus como teu amigo, teu sacerdote. Eu quero testemunhar que, de fato, não há momento mais feliz nessa terra do que poder te comungar. E eu sei que essa certeza não perpassa o meu coração, mas perpassa o coração de uma multidão de vidas que te adoram. Seja na alegria, na dor, na solidão, poder comungar o Senhor será sempre o momento mais feliz

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expressando-lhe a gratidão por tudo. 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

0: Bom dia, meus amados irmãos e irmãs que nos escutam através da Rádio Cultura FM de Pauinim. Você daí do interior, você das fazendas, você que está nos acompanhando nas aldeias ou em outras cidades através do aplicativo. Um bom domingo a todos e vamos juntos celebrar o 14º domingo do tempo comum. Louvado seja o nome do nosso Senhor Jesus Cristo.
1: Para
0: Para
1: sempre
0: sempre seja
1: seja louvado.
0: louvado. Elevemos a Deus nosso louvor e gratidão por conceder aos pobres e humildes a sabedoria do reino. Jesus chama pessoas simples para segui-lo, prometendo-lhes que nele encontrarão alívio e proteção. Nesta liturgia, somos convidados a bendizer o nome do Senhor, manso e humilde de coração, e a aprender dele como tornar leve o peso diário de nossos fardos. Com alegria, iniciemos cantando.

0: Em nome do Pai, do Filho e do Espírito Santo.
1: Amém.
0: Irmãos eleitos segundo a presciência de Deus Pai, pela santificação do Espírito, para obedecer a Cristo e participar da bênção da aspersão do seu sangue, graça e paz nos sejam concedidas abundantemente.
1: Bendito seja Deus que nos reuniu no amor de Cristo.
0: Irmãos e irmãs, bom dia. Você que nos acompanha neste domingo, dia do Senhor, nesta manhã, rendendo graças, louvando a Deus pelo dom da nossa vida, pelo dom da nossa existência. Nós somos convidados a agradecer a Deus por tudo aquilo que Ele faz em nosso favor, segundo a Sua vontade. Mas para que possamos estar intimamente ligados, unidos com o Senhor, é preciso que cada um de nós reconheça que somos pecadores. Que cada um de nós reconheça que necessitamos verdadeiramente da misericórdia, do amor, do perdão de Deus sobre nossa vida, nossas faltas, tudo aquilo que nos distancia do verdadeiro amor de Deus para conosco. Em um pequeno momento de silêncio, que possamos cada um de nós analisar nosso coração, a nossa vida, nossas ações, buscando ver aquilo que nos distancia desse Deus misericordioso, desse Deus bondoso para conosco, de tudo aquilo que nos afasta do seu amor, da sua misericórdia, do seu perdão. Peçamos a Deus que Ele nos perdoe pelas nossas faltas, de tudo aquilo que nos impede de sermos verdadeiros filhos e filhas.

0: tende compaixão de nós, Senhor, porque somos pecadores. Manifestai, Senhor, a vossa misericórdia e dai-nos a vossa salvação. Deus Todo-Poderoso, tenha compaixão de nós, perdoe os nossos pecados e nos conduza à vida eterna.
1: Amém.
0: Entoemos com muita alegria o nosso hino de louvor a Deus.

0: Oremos. Ó Deus, pela humilhação do vosso Filho, reergueste o mundo decaído. Dai-nos uma santa alegria, para que, livres da servidão do pecado, cheguemos à felicidade eterna. Por nosso Senhor Jesus Cristo, vosso Filho, que é Deus e conosco vive e convosco vive e reina, na unidade do Espírito Santo, por todos os séculos dos séculos.
1: Amém.
0: Liturgia da Palavra. Deus nos fala. Exultemos em Jesus, manso e humilde, que faz morada em nós com seu Espírito, e acolhamos sua mensagem de paz e de superação dos fardos que nos oprimem. Atentos, ouçamos.
1: Leitura da profecia de Zacarias. Assim diz o Senhor: Exulta a cidade de Sião, rejubila a cidade de Jerusalém. Eis que vem teu rei ao teu encontro. Ele é justo, ele salva, é humilde e vem montado num jumento, um potro, cria de jumenta. Eliminará os carros de Efraim, os cavalos de Jerusalém. Ele quebrará o arco de guerreiro, anunciará a paz às nações. Seu domínio se estenderá de um mar a outro mar, e desde o rio até os confins da terra. Palavra do Senhor.
0: Graças a Deus.
1: Bendirei eternamente vosso nome, ó Senhor.
0: Bendirei eternamente vosso nome, ó Senhor.
1: Ó meu Deus, quero exaltar-vos, ó meu Rei, e bendizer o vosso nome. Pelos séculos, todos os dias, haverei de bendizer-vos, hei de louvar o vosso nome para sempre.
0: Bendirei
1: Eternamente
0: eternamente
1: vosso
0: vosso
1: nome,
0: nome, ó
1: ó Senhor.
0: Senhor.
1: Misericórdia e piedade é o Senhor. Ele é amor, é paciência, é compaixão. O Senhor é muito bom para com todos. Sua ternura abraça toda criatura. Bendirei
0: Eternamente
1: eternamente
0: vosso
1: vosso
0: nome,
1: nome, ó
0: ó
1: Senhor.
0: Senhor.
1: Que vossas obras, ó Senhor, vos glorifiquem e os vossos santos com louvores vos bendigam. Narrem a glória e o esplendor do vosso reino e saibam proclamar vosso poder.
0: Bendirei
1: Bendirei eternamente
0: eternamente
1: vosso
0: vosso
1: nome,
0: nome,
1: ó
0: ó
1: Senhor.
0: Senhor.
1: O Senhor é amor fiel em sua palavra. É santidade em toda a obra que ele faz. Ele sustenta todo aquele que vacila e levanta todo aquele que tombou. Bendirei
0: Bendirei eternamente
1: eternamente
0: vosso
1: vosso
0: nome,
1: nome,
0: ó
1: ó
0: Senhor.
1: Senhor. Leitura da carta de São Paulo aos Romanos. Irmãos, vós não viveis segundo a carne, mas segundo o Espírito. Se realmente o Espírito de Deus mora em vós, se alguém não tem o Espírito de Cristo, não pertence a Cristo. E se o Espírito daquele que ressuscitou Jesus dentre os mortos mora em vós, então aquele que ressuscitou Jesus Cristo dentre os mortos vivificará também vossos corpos mortais, por meio do seu Espírito que mora em vós. Portanto, irmãos, temos uma dívida, mas não para com a carne, para vivermos segundo a carne. Pois se viverdes segundo a carne, morrereis. Mas se pelo Espírito matardes o procedimento carnal, então vivereis. Palavra do Senhor.
0: Graças a Deus.

0: O Senhor esteja conosco.
1: Ele está no meio de nós.
0: Proclamação do Evangelho de Jesus Cristo segundo Mateus.
1: Glória a vós, Senhor.
0: Naquele tempo, Jesus pôs-se a dizer: Eu te louvo, ó Pai, Senhor do céu e da terra, porque escondestes estas coisas aos sábios e entendidos, e as revelastes aos pequeninos. Sim, Pai, porque assim foi do teu agrado. Tudo me foi entregue por meu Pai, e ninguém conhece o Filho senão o Pai, e ninguém conhece o Pai senão o Filho, e aquele a quem o Filho quiser revelar. Vinde a mim todos vós que estáis cansados e fatigados, sob o peso dos vossos fardos, e eu vos darei descanso. Tomai sobre vós o meu jugo e aprendei de mim, porque sou manso e humilde de coração, e vós encontrareis descanso. Pois o meu jugo é suave e o meu fardo é leve. Palavra da salvação.
1: Glória a vós, Senhor.
0: Queridos irmãos e irmãs, hoje domingo, celebramos já o 14º domingo do tempo comum. Já percorremos uma boa parte desse grande tempo litúrgico da Igreja, onde somos convidados a caminhar, meditando, reflexionando sobre a vida de Jesus, a vida pública de Jesus. E onde também somos convidados a nos espelhar nesse Senhor, nesse Deus que é rico em misericórdia para com cada um de nós. E hoje as leituras nos convidam a reflexionar, a reconhecer Jesus como o Senhor das nossas vidas, o Senhor das nossas existências, como o Senhor de tudo que somos. De tudo que temos, de tudo que fazemos. Devemos reconhecer que o Senhor veio ao nosso encontro para nos redimir, para nos salvar. E mesmo assim, muitas das vezes a gente acaba trocando ele por coisas do mundo, coisas fúteis, coisas passageiras. Na primeira leitura de Zacarias, inicia-se logo no começo, que coloca-nos: Exulta a cidade de Sião, rejubila a cidade de Jerusalém. Eis que vem teu rei ao teu encontro. Eis que vem teu rei ao teu encontro. Todos nós sabemos que, antigamente, antes da vinda da vida de Jesus, se esperava vir um Senhor, um Deus, um soberano, forte, poderoso, em ordem de batalha, cheio de poderio. E Jesus vem ao nosso encontro na simplicidade de uma manjedoura, num estábulo, humilde, simples, exatamente para nos fazer recordar que os planos de Deus não são os nossos, que os planos de Deus são diferentes dos nossos, e às vezes a gente acaba não compreendendo o que Deus quer da nossa vida, da nossa existência. E mesmo vindo na sua simplicidade, ele veio reinar. Ele veio santificar a cada um de nós. Nos veio nos trazer a salvação, nos veio redimir. E com essa redenção concedida por Jesus, é que o seu reino se estenderá de um mar a outro mar. E desde o rio até os confins de toda a terra. É através dessa vinda messiânica, dessa redenção, desse perdão dos nossos pecados, que nós somos convidados verdadeiramente a amá-lo, a querê-lo, a deixar que ele seja verdadeiramente o centro da nossa vida, o centro da nossa existência. E quando a gente reconhece que o Senhor é o Senhor das nossas vidas, podemos cantar como recitávamos no Salmo de Resposta, no Salmo Responsorial: Bendirei eternamente vosso nome, ó Senhor. quando somos verdadeiramente convencidos que o Senhor é o Rei das nossas vidas, o Rei das nossas existências, da nossa existência. Mas para isso é preciso que cada um de nós renunciemos a tudo aquilo que nos distancia do amor verdadeiro de Deus. Por isso que as nossas celebrações, seja ela da palavra ou a missa, no início, logo no início, se pede que cada um de nós tomemos consciência das nossas faltas e peçamos verdadeiramente perdão dos nossos pecados, não apenas de boca para fora, mas devemos tomar verdadeira consciência. Por isso que o São Paulo, na carta aos Romanos, ele nos coloca: vós não viveis segundo a carne, mas segundo o Espírito. E se o Espírito daquele que ressuscitou Jesus dentre os mortos mora em vós, então aquele que ressuscitou Jesus Cristo dentre os mortos vivificará também nossos corpos mortais por meio do seu Espírito que mora em vós. Nós fomos redimidos. E vai de nós querer permanecer nesse amor de Deus para com cada um de nós. Aí podemos pensar que para os santos foi fácil e para nós é difícil. Mas todos nós somos convidados à santidade. Todos nós somos convidados a permanecer firmes, mesmo que tudo venha à ruína, mesmo que tudo venha como que desmoronando, como que nada fizesse sentido. Mas é nesses momentos que nós devemos nos afiançar, nos abraçar desse amor de Deus, sabendo que Ele sempre nos acolhe, está de braços abertos. Ele não nos obriga a amá-lo, mas nós necessitamos amá-lo. Nós necessitamos desse amor de Deus para com cada um de nós. Por isso que no Evangelho, né, ele nos convida: vinde a mim, todos vós que estáis cansados e fadigados sobre o peso dos vossos fardos, eu vos darei descanso. Tomai sobre vós o meu jugo e aprendei de mim, que sou manso e humilde de coração, e vós encontrareis descanso. Devemos pensar que mesmo que Deus esteja sempre de braços abertos a nos acolher, Ele é justo, Ele é misericordioso, Ele nos corrige segundo o que nós precisamos ou necessitamos. Nos concede as graças segundo nós precisamos e necessitamos. Mas somos convidados a permanecer firmes, a permanecer fiéis a essa misericórdia, a esse amor. Que não seja apenas um sangue derramado lá no madeiro da cruz há 2000 anos atrás, mas que seja um sangue derramado lá no madeiro da cruz há 2000 anos atrás para nos salvar, para nos santificar. Que não tenha sido algo passageiro, algo supérfluo, algo que aconteceu e acabou. Senão que aquele verdadeiro fato que aconteceu há muitos anos atrás seja verdadeiramente esse repouso para cada um de nós. Nós estávamos perdidos, vagando como ovelha sem pastor. E Jesus, Deus, através de Jesus, veio ao nosso encontro para nos salvar, para nos redimir. Oxalá cada um de nós possa aprender desse coração de Jesus que transborda, que derrama raios de misericórdia sobre cada um de nós e que nós possamos permanecer fiéis ao seguimento, ao chamado de Deus para a nossa vida, para a nossa própria experiência como cristãos, como batizados. Louvado seja nosso Senhor Jesus Cristo.
1: Para sempre seja louvado.
0: Vamos juntos professar a nossa fé. Creio em Deus Pai, Todo-Poderoso, Criador do céu e da terra, e em Jesus Cristo, seu único Filho, nosso Senhor, que foi concebido pelo poder do Espírito Santo, nasceu da Virgem Maria, padeceu sob Pôncio Pilatos, foi crucificado, morto e sepultado, desceu à mansão dos mortos, ressuscitou ao terceiro dia, subiu aos céus, está sentado à direita de Deus Pai Todo-Poderoso, de onde há de vir a julgar os vivos e os mortos. Creio no Espírito Santo, na Santa Igreja Católica, na comunhão dos santos, na remissão dos pecados, na ressurreição da carne, na vida eterna. Amém. Irmãos e irmãs, agradecidos ao Pai, que é amor fiel, apresentemos a Ele nossas necessidades, dizendo: Atendei, Senhor, a nossa prece.
1: Atendei, Senhor, a nossa prece. Pela Igreja, para que esteja sempre atenta em testemunhar os caminhos indicados por Jesus, que se fez tudo para todos, com especial solicitude pelos mais fragilizados, rezemos.
0: Atendei, Senhor, a nossa prece.
1: Pelos candidatos a cargos públicos, para que estejam sintonizados com as demandas das pessoas mais necessitadas e as tenham presentes em seus programas de governo, rezemos.
0: Atendei, Senhor, a nossa prece.
1: Pela nossa sociedade, para que se empenhe em apartar-se dos discursos agressivos, também nas redes sociais, e em valorizar a compreensão e o diálogo, bem como atitudes de misericórdia e de perdão, rezemos.
0: Atendei, Senhor, a nossa prece.
1: Pelos educadores, para que ensinem as crianças e os jovens a olhar a vida com mansidão e humildade de coração, rezemos.
0: Atendei, Senhor, a nossa prece. Por todos os doentes, de modo muito especial aqueles que se encontram acamados no leito dos hospitais, em suas casas, para que Deus, em sua infinita misericórdia, possa visitá-los e conceder a saúde segundo a vontade de Deus, rezemos.
1: Atendei, Senhor, a nossa prece.
0: Tudo isso vos apresentamos a Ti, pela intercessão da Virgem Maria, vossa Mãe Santíssima, por Cristo nosso Senhor.
1: Amém.
0: Neste momento do nosso ofertório, que possamos ofertar a Deus a nossa vida, tudo aquilo que somos, tudo aquilo que temos, tudo aquilo que de Deus recebemos como dom, como oferenda agradável, cantando.

0: Oremos. Neste momento, que possamos cada um de nós elevar o nosso coração a Deus, plenamente convictos do seu amor, da sua misericórdia para conosco, e que possamos, com muita humildade, com o coração aberto, rezar a oração que Ele mesmo nos ensinou como modelo de toda a oração. Pai nosso, que
1: Que estás
0: estais
1: nos
0: nos
1: céus,
0: céus,
1: santificado seja o vosso nome.
0: venha a
1: Venha a nós
0: nós
1: o
0: o
1: vosso
0: vosso
1: reino.
0: reino,
1: Seja
0: seja feita
1: feita
0: a
1: a
0: vossa
1: vossa
0: vontade,
1: vontade,
0: assim
1: assim
0: na
1: na terra
0: terra
1: como
0: como
1: no
0: no
1: céu.
0: céu.
1: O pão nosso
0: De
1: de
0: cada
1: cada
0: dia
1: dia
0: nos
1: nos
0: dai
1: dai
0: hoje.
1: hoje. Perdoai as nossas
0: Nossas
1: ofensas,
0: ofensas, assim
1: assim
0: como
1: como
0: nós
1: nós
0: perdoamos
1: perdoamos
0: a
1: a
0: quem
1: quem
0: nos
1: nos
0: tem
1: tem
0: ofendido.
1: ofendido. E não nos deixeis
0: Cair
1: cair
0: em
1: em
0: tentação.
1: tentação, mas
0: Livrai-nos
1: livrai-nos
0: do
1: do mal.
0: mal. Amém. Vamos juntos rezar pela paz, a oração da paz, pedindo paz em nossas famílias, paz no nosso município, paz no mundo. Senhor Jesus Cristo, que dissestes aos vossos apóstolos:
1: Eu vos deixo a paz,
0: eu
1: eu vos
0: vos dou
1: dou
0: a
1: a
0: minha
1: minha paz.
0: paz.
1: Não
0: Não olheis
1: olhei
0: os
1: os nossos
0: nossos
1: pecados,
0: pecados, mas
1: mas
0: a
1: a
0: fé
1: fé
0: que
1: que
0: anima a
1: anima a
0: vossa
1: vossa
0: igreja.
1: igreja.
0: Dai-lhe
1: Dá-lhe
0: segundo o
1: segundo o
0: vosso
1: vosso
0: desejo
1: desejo,
0: a
1: a paz
0: paz
1: e
0: e
1: a
0: a unidade.
1: unidade.
0: Vós
1: Vós
0: que
1: que
0: sois
1: sois
0: Deus
1: Deus
0: com o
1: com o
0: Pai e
1: Pai e
0: o
1: o
0: Espírito
1: Espírito
0: Santo.
1: Santo.
0: Amém. A paz do Senhor esteja sempre conosco.
1: O amor de Cristo nos uniu.
0: Que possamos, neste momento da nossa comunhão, fazer uma comunhão espiritual. Ofertamos tudo aquilo que somos, tudo aquilo que temos. E neste momento vamos agradecer a Deus por esse amor derramado na cruz para nos salvar. Vamos inclinar nossa cabeça no peito de Jesus. Esse coração manso, esse coração humilde, esse coração que vem ao nosso encontro, mesmo sem nós merecer. Façamos a nossa comunhão, façamos um diálogo com o Senhor.

0: Oremos. Nós vos pedimos, Senhor, que enriquecidos por essa tão grande dádiva, possamos colher os frutos da salvação sem jamais cessar vosso louvor. Por Cristo nosso Senhor.
1: Amém.
0: O Senhor esteja conosco.
1: Ele está no meio de nós.
0: Senhor, derramai abundantemente a vossa graça celeste sobre vossos fiéis, para que vos louvem os seus lábios e vos glorifiquem a sua alma e vos exalte também a sua vida. E porque é vosso dom tudo o que somos, seja para vós tudo o que vivemos, por Cristo nosso Senhor.
1: Amém.
0: E a bênção de Deus Todo-Poderoso, em nome do Pai, do Filho e do Espírito Santo, desça sobre nós e permaneça para sempre.
1: Amém.
0: Que tenham todos um feliz e santo domingo.
1: Graças a Deus.

Jesus como teu amigo, teu sacerdote. Eu quero testemunhar que, de fato, não há momento mais feliz nessa terra do que poder te comungar. E eu sei que essa certeza não perpassa o meu coração, mas perpassa o coração de uma multidão de vidas que te adoram. Seja na alegria, na dor, na solidão, poder comungar o Senhor será sempre o momento mais feliz

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tudo é do Pai. Toda honra, toda glória. E que alegria com vocês poder cantar. Eu pensei que...

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Se sou fraco, pecador, vem mais forte ao meu Senhor, que me cura por amor.

O nosso Pai nos ama. Por isso, mais uma vez, meditando e cantando, quem ama, canta. E quem canta, reza duas vezes.

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1: Jesus, meu Deus, sacramento, toda a história de pastor começou com o Senhor. E como pastor, eu quero entrar nesse mistério de pastoreio a cada dia. E essa música é a nossa história, Jesus, de louvor, de gratidão, entre o meu coração de pastor e as minhas ovelhas que tanto

minha gratidão por tudo. Minha gratidão de um pastor que reconhece profundamente o amor e a gratidão de cada ovelha.

0: Coloca sua mão sobre o seu coração. Cante isso. Canta para Ele. Quantas vezes você soltou a sua voz por tantos outros motivos?
1: Só em Ti, Jesus.
0: Nesta noite você canta por Ele. Jovem, seja por Ele nesta noite. Vive esse momento como se fosse o único momento da sua vida. Que o seu coração agora pulse por Ele e para Ele. Já que o dEle pulsa por você o tempo todo. O tempo todo o coração de Jesus bate forte por você. Seja você quem for, esteja você no estado que estiver. Que nesse momento, o seu coração, só neste momento, que seja só um momento, que o seu coração pulse por Ele. Só por Ele. Por mais nada e mais ninguém. Declare o seu amor a Ele. Diga para Ele: eu te amo, Jesus. Com todas as minhas fragilidades, com todas as minhas fraquezas, com todas as quedas, com todas as pisadas na bola, mas ainda assim eu quero te dizer nesta noite: te amo e quero te amar mais e mais, porque Tu és o meu amparo e o meu refúgio. Sim, Tu és, canta isso, Tu és o meu amparo, o meu refúgio, só Tu és, vai!

Mais uma vez, pois tu és o meu amparo, queremos ouvir você, vai!

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4: Não há nada que possa me separar do amor de Deus. Não há nada, e o motivo é um só. Deus nos ama. E quem ama não abandona. Quem ama não trai. Quem ama não esquece. Quem ama não nos deixa de lado. E é por isso que eu gostaria de lhe dizer hoje, ainda que o seu coração não perceba e não sinta, Deus cuida do seu. Para cantar isso comigo, Olivia Ferreira.

0: Olívia Ferreira.
1: Deus abençoe vocês.
0: De vez em quando, eu sei que Deus visita a nossa vida. Visita a mim o tempo todo. Fala com voz humana aos nossos ouvidos. Reorienta os nossos caminhos. Reorienta os nossos caminhos através de amigos que amamos. Aconselha-nos através de vozes em que acreditamos. E um dia ele passou pela minha vida de uma forma muito especial. Entrou na minha história, passou pelos meus dias, veio como uma luz que invade um lugar, que retira o poder da penumbra, da sombra e ilumina. Ele veio no formato de um homem bem-humorado, contador de piadas, amante da vida, com uma predileção especial pelos miseráveis. Por isso que ele me amou tanto. Um homem profundamente apaixonado por Jesus. Um homem que era capaz de compreender os contrários da condição humana. Um homem que era capaz de amar os avessos. Eu me senti muito amado por este amigo. Sua passagem pelo mundo foi muito rápida, mas foi o suficiente para deixar marcado no coração de muita gente, para deixar eternizado no coração de muita gente a boa parte da vida. Deus visitou o mundo e usou o rosto de um homem chamado Padre Léo.

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A alegria de poder escutar esse cântico junto com você. O cântico que o Senhor colocou no coração da minha Safira e que traz cada filho e cada filha da pobreza, leigos e leigos, que me acolhem, que me amam, que me aceitam com minhas limitações e fraquezas. A minha alegria profunda em poder escutá-lo. Me sinto muito bem, muito feliz. Eu tenho certeza também que você, ao escutar esse canto, vai sentir-se muito alegre, muito feliz por tudo aquilo que ele manifesta ao coração do Padre e do coração do Padre para vocês. Amo vocês. Deus abençoe.

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1: Boa tarde, querido ouvinte da Rádio Cultura FM. Está no ar o programa Ouvindo a Voz de Deus, uma realização da Igreja Adventista do Sétimo Dia. Comigo, Vando Vale, na apresentação. Quero aqui convidar você para sintonizar o seu rádio e ficar mais no melhor lugar para que não tenha interferência, tá? Então você é o meu convidado especial para ouvir a mensagem que Deus tem para mim e para você nesta tarde. Que Deus abençoe. É um prazer estar aqui, é um privilégio estar de volta. Infelizmente não pude estar aqui no domingo passado, mas Deus sabe todas as coisas, Deus sabe o motivo. Mas é um privilégio poder estar de volta, estar aqui novamente e levar uma mensagem especial para você. Você é um milagre de Deus. A sua família também é um milagre de Deus. Por isso, amigos, louve a Deus, tá? Busque a Deus, se alegre, né? Fiquem alegres, porque nós temos um Criador, um mantenedor, e Ele cuida de nós em todos os momentos de nossas vidas. Amém?

São precisamente 12 horas e 12 minutos e está no ar o programa Ouvindo a Voz de Deus, uma realização da Igreja Adventista do Sétimo Dia. Amigo ouvinte, quero dizer para você que tu és muito especial para Deus e Deus tem um propósito especial na tua vida e na minha vida também. Quero fazer um convite para você, papai, que tem filho de 10 a 16 anos de idade. A gente tem um clube de desbravadores. E o Clube de Desbravadores é uma bênção para a formação do caráter dos nossos filhos. E então não fique de fora, procure a igreja para que você possa ingressar seu filho. É um clube de desbravador, tá? Então você não tem ideia como é bênção para a tua casa, para a tua família, em especial para o teu filho. Faça isso, invista tempo, invista o talento, o tesouro na educação, na formação do caráter dos seus filhos, que vai ser uma bênção futuramente. Então plante hoje para você colher amanhã. Querido amigo, não deixe o seu filho de fora, tá? É de 10 a 16 anos. Quiser ingressar no Clube de Desbravadores, está de braços abertos, a liderança está de braços abertos para receber o seu filho e fazer o melhor para a honra e a glória do nosso Deus, aplicando na vida do teu filho doutrinas maravilhosas que nos leva e nos exalta a cada momento, porque sabemos que nós temos um Criador e Ele cuida de nós. Mesmo em meio a tempestade, problemas, mas nós temos um Deus que é apaixonado por mim e por você. Também quero fazer um convite a você. Logo mais às 19 horas, nós temos culto na Igreja Adventista Central. E então você, a sua família, são nossos convidados especiais. Não fique de fora. Por quê? Porque é uma programação maravilhosa, é uma palavra de Deus. Você vai ouvir a palavra de Deus, você vai ouvir a mensagem de Deus, você vai ouvir o recado de Deus. Deus mandou uma carta para você. E essa carta, ela precisa ser lida. E às vezes não chegou ainda na sua mão. Mas faça um propósito de buscar. Tome a iniciativa de sair da sua casa, do seu conforto e buscar essa carta tão maravilhosa. Porque Jesus diz assim: eu sou o caminho, eu sou a verdade e eu sou a vida. E como que eu vou conhecer o caminho, a verdade e a vida? Através da carta de Deus. E quem é a carta? A Bíblia Sagrada. Tudo bem? Então, se você ainda não teve um encontro com essa palavra poderosa que Deus proporciona a cada um de nós, faça, meu amigo, faça uma busca. Busque mesmo profundamente. Imagine aí você buscar um tesouro. Você vai cavar, cavar, cavar. Você vai escavar até encontrar. Então faça assim com a palavra de Deus. Busque, porque é só essa, a palavra de Deus, que nos mostra a eternidade. Tudo aqui é passageiro, mas a eternidade nos aguarda. E só vai para o céu, só vai usufruir da eternidade quem for fiel até o fim. E eu convido você e a mim também a sermos fiéis, a abraçar esse Deus, essa esperança maravilhosa e continuar firme até a Canaã Celestial.

São precisamente 12 horas e 23 minutos e está no ar o programa Ouvindo a Voz de Deus. Amigos, tem uma mensagem especial para você, amigo, querido ouvinte. Nós sabemos que as famílias hoje, elas enfrentam um problema, dificuldade, que às vezes são incontroláveis se não tiver a manha, vamos falar assim, um português bem claro, se não tiver a manha para lidar com a situação. Porque hoje nós estamos vivendo em um mundo digital, só que esse mundo digital trouxe muitas coisas boas, porém muitos desafios também. Então assim, eu quero que você fique comigo nesse momento para que eu possa falar um pouquinho desse mundo digital para você, para sua família, para que você possa estar orientado também a lidar com essa situação. Não é fácil? Podemos mudar, tirar o mundo digitalizado? Não. Então a gente precisa aprender a lidar com essas situações para que não venha a ser um problema em nossa vida e na nossa família também.

São precisamente 12 horas e 27 minutos, né? Hoje, 5/7/2026. Amigos, já estamos em julho, né? Estamos em julho, aí vem o agosto. Aí quando o pessoal da zona rural vem para o torneio, então é muito bom, né? Aquela programação que você tá perto dessas pessoas, é bom demais. E assim, tá perto de gente é bom, amigos, é bom. Que eu amo pessoas, eu amo estar perto de pessoas, tá? E então a gente nasceu para viver em sociedade. Então eu gosto demais das pessoas. E principalmente criança, eu amo criança. Então tá perto de gente para mim é uma alegria. E o melhor quando eu posso, quando eu tenho oportunidade de compartilhar a palavra de Deus com elas. Então isso é muito, muito bom. Amigo, quero fazer uma oração com você. Soberano Deus e eterno Pai, Tu és o nosso Deus eterno e todo-poderoso. E diante da Tua presença, eu Te apresento a nossa família e Te peço humildemente sabedoria para conduzi-la. Em nome de Jesus, amém. Muito bem, o mundo digitalizado, amigo, ele tem vários desafios. Por quê? Por exemplo, as famílias, elas estão muito preocupadas com o mundo digital. Só que esse mundo digital, ele tem muitos desafios, muitos efeitos colaterais. E definitivamente, isso não é possível retroceder ao passado ou você venha imaginar que nossa sociedade vai voltar a utilizar aquela tecnologia antiga. Então, não vai acontecer. Não tem como. E então, essa realidade, ela é impensável de voltar, de retroceder. Por isso, papai e mamãe, tá? Você filho, você avô, você avó, você tio, todos nós necessitamos entender como lidar com essa nova, né, e inevitável realidade. Por exemplo, Deus, ele tem cuidado de nós. Tem cuidado de nós. Mas ele tem colocado meios para a gente ter cuidado também. Esse mundo digital, ele é bom em umas situações, porém em outras, ele nos ajuda muito. Mas se você souber usar, porque se você não souber usar, vai ser um problema mesmo. Tá? Porque o mundo digital e o risco, né, na família, por exemplo, é exatamente isso o que eu quero falar para você. Se você perceber, né, e você for ler alguns artigos aí que estão elaborados, você vai ver algumas abordagens que leva a contar aí duas faces desse assunto. Por exemplo, nós falamos de desafio. Alguns desafios são típicos de algum comportamento. Isso inclui o quê? A exposição em tela. E o uso contínuo da tecnologia digital é até esse. É interessante? Não, não é interessante. Por quê? Agora, se você trabalhar, aí é outra coisa. Mas se você não trabalhar, é totalmente diferente. Você está gastando tempo. Ou seja, em vez de você estar buscando espiritualidade, o convívio familiar com a tua família, com a sociedade, tu vai perder isso. Isso vai te tornar inseguro. Tá? E se tratando da vida espiritual, como que tu vai ter tempo para Deus? Como que tu vai ter tempo para Deus que tu vive em Kawaii, em WhatsApp, tu vive em TikTok, em Instagram? Como que tu vai ter tempo para Deus? Cadê o teu tempo para Deus? Em especial, também o tempo para a tua família. E então, eu e você, nós precisamos ter bastante atenção com esses pontos aí. Principalmente para ajudar na proteção da criança, na proteção do adolescente. E esse público, ele possui mais vulnerabilidade em relação ao tipo do conteúdo. Porque o universo digital, amigo, ele é a vida atual deles. É a vida atual dos adolescentes, é a vida atual das crianças. E eu e você, nós precisamos, né, como família, observar e estar alerta. Por quê? Porque ali é uma zona de alto risco e causa um efeito muito ruim para o casal também. E nós precisamos abordar isso a cada dia de nossas vidas, diariamente, porque o casamento, ele pode sofrer vários abalos se o mundo digital for vivido de forma irresponsável. Quantas pessoas estão traindo, quantas pessoas eles perderam a essência da família, estão dando atenção apenas à rede social.
Então, esta questão de relacionamento, ela pode ficar comprometida. Por quê? Porque o diálogo é essencial na vida do homem e na vida da mulher também. E se o mundo digital tomou de conta, quem tomou o lugar do diálogo? Quem tomou o lugar da convivência familiar? Quem? O mundo digital, entendeu? E quando isso é excessivo, vai prejudicar. É muito perigoso, porque você consome muito tempo nesse mundo aí, assistindo vídeo e etc. Coisas que não vão agradar a Deus. Por isso, querida amiga e amiga, faça um compromisso com Deus. Tá? Tenha um compromisso com Deus e entenda que a família é um presente de Deus para a tua vida. E ela é um presente de Deus para a minha vida também. Nós precisamos discernir entre o certo e o errado. Aquilo que não é saudável, eu preciso fazer o quê? Deletar. Eu preciso excluir da minha lixeira. Então, faça isso que você terá bons hábitos e a tua família vai estar mais próxima de você e você vai ser o quê ali? Uma coluna da tua casa, uma coluna do teu cônjuge e uma coluna para teus filhos. Tá, amigos? Eu vou para um pequeno intervalo e logo mais eu volto para conversar mais com você sobre esse mundo digital e aí os desafios que ele oferece, beleza? Música.

Muito bem, estou de volta, são precisamente 12 horas e 37 minutos e quero fazer um convite para você especial. Amigos, hoje nós temos culto às 19 horas, tem culto na Igreja Adventista, a Igreja Central, e você é meu convidado, é o nosso convidado todo especial e tem uma mensagem especial com o pastor Elison. Que Deus abençoe e você é o meu convidado, o nosso convidado todo especial. Você vai entrar na igreja, vai ser bem recebido e vai ouvir uma mensagem do céu, em um lugar climatizado. É um lugar agradável. Amigo, é bom demais. A Bíblia diz que a gente não deve deixar de congregar. Então, estar na igreja é estar junto com os irmãos, ouvindo a palavra de Deus através de um mensageiro. E que Deus te abençoe. Você vai ser muito bem recebido, tá? Depois da vitória do Brasil, você vai se arrumar, né? E diz: hoje eu vou para a igreja adventista adorar ao meu Deus. Então, depois da vitória do Brasil, não perca tempo, não, tá? Não vá tomar uma, não. Você vai agradecer a Deus lá na igreja. Tudo bem? Posso contar com você? Posso? Muito obrigado por aceitar o convite. Então, aguardamos você logo mais às 19 horas lá na Igreja Adventista, tá? Então, amigo, voltando aqui um pouquinho, o tema que eu trouxe para vocês sobre o mundo digital e os seus desafios, quero dizer para vocês, amigo, que Deus, ele tem algo bom, algo maravilhoso em sua palavra. E eu quero meditar nesse momento em três versos bíblicos que eu separei para nós hoje, tá? Primeiro verso bíblico, ele está em Filipenses, capítulo 4, versículo 8, que diz assim, ó: finalmente, irmãos, tudo o que for verdadeiro, tudo o que for nobre, tudo o que for correto, tudo o que for puro, tudo o que for amável, tudo o que for de boa fama, se houver algo de excelência ou digno de louvor, pense nas coisas lá do alto, pense nas coisas de Deus. Deus é o verdadeiro Deus. Será que eu perdendo tempo em rede social, sem propósito, sem objetivo, eu estou agradando a Deus? Seja sincero. Será que nós estamos aguardando a Deus? É agradando a Deus? Pelo contrário, amigo, nós estamos perdendo oportunidade de adorar a Deus. Nós estamos perdendo oportunidade de estudar a palavra de Deus. Em vez de eu estabelecer um altar na minha família, eu estou causando discórdia. Às vezes, o teu marido ou a tua esposa não tem coragem de falar para você, mas ele não está feliz com o que está acontecendo dentro da tua casa. Porque ele precisa do teu cuidado, do teu carinho, do teu afeto, e assim sucessivamente. Nós casamos para nos tornarmos felizes, tornar um ao outro feliz. E a partir do momento que eu coloco o meu cônjuge em segundo lugar, eu estou dizendo para ele que ele não é importante ou que ela não é importante. E agora, meus filhos, que precisa da minha atenção, que precisa do momento de recreação com eles. Ao invés de eu estar buscando, né, aprimorar o meu relacionamento com a minha família, está sendo distorcido. Por quê? Porque eu estou gastando tempo, perdendo tempo em rede social. Agora eu devo lembrar, eu e você, meu amigo, que há muita gente que está virtualmente aí procurando resposta para os princípios, para os principais dilemas da vida. Você vê que são adulto, criança, adolescente. E então, por que não buscar a Deus? Por que não encontrar a Deus, que ele vai suprir a nossa necessidade? Na rede social é o que tem mais, são pregações, mas busca as pregações verdadeiras, tá? Busca os canais seguros para que você possa, quiser assistir, mas assiste uma pregação, uma mensagem de Deus. Usa a tecnologia para isso, para o bem, para o teu bem, para o bem da tua família. Porque, amigo, o mundo digital, ele não é um mundo à parte como se imaginava lá no começo do século. Não. Essa tal divisão aí entre a vida online e a vida offline está cada vez mais clara e evidente. E as pessoas já não sabem mais quando elas estão utilizando ou não recurso online, porque
uma das palavras-chave para você, amigo, nesse momento, ao ter o contato com a rede social. O problema que o objetivo que eu estou aqui é conscientizar você. Você adulto, você precisa conhecer essa realidade digital. Você precisa ensinar os seus filhos. Eles precisam também saber lidar com essa realidade de uma maneira saudável. Ignorar essa realidade só vai atrasar. Atrasar o que? O necessário, esse processo educacional. Então você precisa conhecer e precisa educar seus filhos para que eles possam ter uso seguro. Voltando aqui um pouquinho. Tudo, finalmente, irmão, tudo que é verdadeiro. É isso que Deus quer. O que é verdadeiro? É ouvir a palavra de Deus, é viver em comunhão com Deus, é ter esse contato direto com o céu. Paulo fala em 1 Coríntios, capítulo 6, versículo 12. Ele diz assim: tudo me é permitido, mas nem tudo convém. Tudo me é permitido, mas eu não deixarei que nada me domine. Amém? Amém? Dê glória a Deus por isso. Glória a Deus. Deus, ele nos orienta de todas as formas. Né? Eu posso falar, eu posso fazer. Mas, amigo, tudo me é permitido. Agora, você tem que ter discernimento, tá? Que nem tudo possa convencer você. Por isso, precisamos andar em caminhos, veredas certas, tá? E dar as coordenadas certas. Colossenses 3,17, Paulo continua dizendo o seguinte: tudo o que fizeres, seja em palavra ou em ação, façam em nome do Senhor Jesus, dando por meio dele graça a Deus, o Pai. Faça isso, amigo. Busque esse Deus, que ele possa ajudar você e a mim todos os dias de nossas vidas, e que nós tenhamos uma vida em paz, em abundância, para honrar todos os dias de nossas vidas esse nome magnífico do nosso Senhor e Salvador Jesus Cristo. Amém.

São precisamente 12 horas e 50 minutos e está no ar o programa Ouvindo a Voz de Deus. Amigos, não esqueça, tá? Logo mais às 19 horas, você tem um encontro especial lá na Igreja Adventista do Sétimo Dia, a Igreja Central. Agora a gente só tem culto lá na Igreja Central aos domingos, tá? Então, não fique de fora, já falei. Depois da vitória do Brasil, não vá beber, você vai se arrumar, convidar seus filhos, sua família e vai ter um encontro especial com Deus. Quer agradecer? Mas agradeça a Deus na igreja, isso é bom demais, estar unido. E poder recepcionar você vai ser uma bênção e um privilégio. Então não fique de fora, tenha um compromisso especial, agradeça a Deus por esse dia tão especial, por esse sol, por esse vento maravilhoso. E eu louvo a Deus porque Ele tem nos dado o privilégio de entender que Ele é o nosso Deus e que nos dá tudo no tempo que Ele permitir. Que Deus abençoe a todos vocês, que você tenha um ótimo domingo e uma alegria, né, logo mais, para quem é amante do futebol, que o nosso país possa vencer essa e quem sabe aí, né, ganhar essa Copa do Mundo para calar a boca de muitos países que esnobam do Brasil. Que Deus abençoe a tua vida, a vida da tua família, dando sabedoria para viver para todo sempre ao lado de Deus. É bom ouvir a voz de Deus, é agradável falar de Deus e é bom compartilhar com as outras pessoas essas boas novas de esperança, de dias melhores. Sabemos que tudo aqui é passageiro, mas o nosso Deus tem algo eterno para nós e nunca mais iremos passar por situações tristes, dolorosas, porque Deus tem um lugar especial para nós e diz que vai botar fim no mal. E se o mal existe, problemas existem. Mas nós temos um Deus também que é o nosso eterno Deus e não falha, e não envelhece, e não muda. Por isso, Ele prometeu e Ele vai cumprir com a sua promessa. Mas Ele diz para eu e você sermos fiéis até o fim. Assim seremos vitoriosos e vencedores. E que naquele grande dia da volta de Jesus, eu e você possamos olhar para o céu e dizer: Senhor, foi bom demais te servir. Foi bom demais tomar a decisão de viver para todo sempre. Amigo inimigo, a cada dia ele está camuflando coisas, endossando o pecado para que a gente ache saboroso. E às vezes você diz: ah, isso aqui é só isso, só aquilo. Mas tenha cuidado, porque o inimigo ele é sagaz. Ele é muito esperto para enganar, se possível, os eleitos. Por isso devemos estar em oração, em leitura da palavra, elaborando a cada dia métodos para adorar a Deus e se apaixonar por esse Deus. Faça isso. Paulo, no momento em que estava preso, ele olhou para o céu. Estava escuro, estava frio. E Paulo já não era tão novinho, mas ele estava com frio e estava escuro. E ele olhou para o céu e disse assim: olha, esse é o meu Deus, ele é o Criador do céu e da terra, não temas. E Paulo, ele confiou na promessa de Deus. Paulo, no momento que teve medo, lá em Corinto, queria abandonar e Deus falou para ele: não faça isso, eu estou contigo, nada de mal vai acontecer contigo. Nesse lugar tem muitas pessoas e elas precisam ouvir a minha voz. E sabe o que acontece? Muitas pessoas ali ouviram a voz de Deus e aceitaram e foram batizadas. E Corinto se tornou ali uma central de igrejas. Por isso, amigo, as dificuldades, Deus tem um propósito. Por isso, faça isso. Se você está passando por problema na família, algo que está impedindo de você viver, de você ser feliz, busque a Deus. Deus tem um propósito especial para a tua vida, para a tua família. Busque Ele, porque Ele é quem concede. É Ele que sabe o tempo, a hora, o momento. Mas por isso, eu tenho que dizer: Senhor, me ajuda, não estou suportando. E Ele diz: vinde a mim como estais, cansado e sobrecarregado, e eu vos aliviarei. E Deus abençoe, amigo, a tua tarde. Que a tua tarde seja uma tarde de bênção. E que a tua semana seja uma semana de reflexão. E se você almeja aprender mais da palavra de Deus, e a Igreja Adventista tem curso disponível, tá? Material disponível e pessoas também para ajudar você, tá? A entender mais um pouquinho da palavra de Deus. E nós vamos aprender junto, tá? Meu telefone é 984-34-28-49. Então,
isso, você vai ligar para mim, a gente vai dar um jeitinho, e o Espírito Santo vai nos acompanhar, nós vamos junto, eu e o Espírito Santo na tua casa, e lá nós vamos estudar junto, ouvir Deus falar para nós, e é muito bom, é muito agradável ouvir Deus falar conosco, tá? Que Deus abençoe. Nesse momento eu quero orar contigo. Pai Santo de bondade e de misericórdia, aqui estou agradecido por mais uma programação. Te peço humildemente, cuide de nós, proteja-nos, guarda, nos livre de todo mal, abençoa, meu Pai eterno, as pessoas que estão enfermas, cuida dela, alivia a dor e dê paz no coração de cada um. Meu Deus, nos ajuda a agradecer todos os momentos de nossas vidas, a sermos fiéis ao Senhor em todo o tempo. Ajuda-nos a ter esperança e que a nossa esperança se renove diariamente e que a fé em Ti aumente a cada dia. Senhor, eu te peço humildemente, aumenta a nossa fé para que a gente não desvie, mas se desviar, que tenha força e entenda que o Senhor está de braços erguidos para nos levantar. Esteja conosco, nos dê a tua paz, em nome de Jesus. Amém, amém e amém. Amigo, Deus abençoe a tua família, que a tua semana seja uma semana maravilhosa. E até o próximo domingo, se assim Deus o permitir.

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3: Antônio Gabriel, em mais um.

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2: 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Estamos juntos por esse convite maravilhoso.
3: Esta é uma canção especial de um filho para uma mãe, com todo o meu sentimento.

0: Faz barulho pro João Carreira aí, gente! 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

teu amigo, teu sacerdote. Eu quero testemunhar que, de fato, não há momento mais feliz nessa terra do que poder te comungar. E eu sei que essa certeza não perpassa o meu coração, mas perpassa o coração de uma multidão de vidas que te adoram. Seja na alegria, na dor, na solidão, poder comungar o Senhor será sempre o momento mais feliz

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o nosso Pai nos ama. Por isso, mais uma vez, meditando e cantando, quem ama canta, e quem canta reza duas vezes.

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minha gratidão por tudo. 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

0: Coloca sua mão sobre o seu coração. Cante isso. Canta para Ele. Quantas vezes você soltou a sua voz por tantos outros motivos?
1: Só em Ti, Jesus.
0: Nesta noite você canta por Ele. Jovem, seja por Ele nesta noite. Vive esse momento como se fosse o único momento da sua vida. Que o seu coração agora pulse por Ele e para Ele. Já que o dEle pulsa por você o tempo todo. O tempo todo o coração de Jesus bate forte por você. Seja você quem for, esteja você no estado que estiver. Que nesse momento, o seu coração, só neste momento, que seja só um momento, que o seu coração pulse por Ele. Só por Ele, por mais nada e mais ninguém. Declare o seu amor a Ele. Diga para Ele: eu te amo, Jesus, com todas as minhas fragilidades, com todas as minhas fraquezas, com todas as quedas, com todas as pisadas na bola. Mas ainda assim eu quero te dizer nesta noite: te amo. Quero te amar mais e mais, porque tu és o meu amparo e o meu refúgio. Sim, tu és. Canta isso: tu és o meu amparo e o meu refúgio. Só tu és. Vai.

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4: Não há nada que possa nos separar do amor de Deus. Não há nada, e o motivo é um só. Deus nos ama. E quem ama não abandona. Quem ama não trai. Quem ama não esquece. Quem ama não nos deixa de lado. E é por isso que eu gostaria de lhe dizer hoje, ainda que o seu coração não perceba e não sinta, Deus cuida do céu. Para cantar isso comigo, Olivia Ferreira.

0: Olívia Ferreira.
1: Deus abençoe você.
0: De vez em quando, eu sei que Deus visita a nossa vida. Visita a mim o tempo todo. Fala com voz humana aos nossos ouvidos. Reorienta os nossos caminhos. Reorienta os nossos caminhos através de amigos que amamos. Aconselhe-nos através de vozes em que acreditamos. E um dia ele passou pela minha vida de uma forma muito especial. Entrou na minha história, passou pelos meus dias, veio como uma luz que invade um lugar, que retira o poder da penumbra, da sombra e ilumina. Ele veio no formato de um homem bem-humorado, contador de piadas, amante da vida, com uma predileção especial pelos miseráveis. Por isso que ele me amou tanto. Um homem profundamente apaixonado por Jesus. Um homem que era capaz de compreender os contrários da condição humana. Um homem que era capaz de amar os avessos. Eu me senti muito amado por este amigo. Sua passagem pelo mundo foi muito rápida, mas foi o suficiente para deixar marcado no coração de muita gente, para deixar eternizado no coração de muita gente a boa parte da vida. Deus visitou o mundo e usou o rosto de um homem chamado Padre Léo.

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alegria de poder escutar esse cântico junto com você. O cântico que o Senhor colocou no coração da minha Safira e que traz cada filho e cada filha da pobreza, leigos e leigas, que me acolhem, que me amam, que me aceitam com minhas limitações e fraquezas. A minha alegria profunda em poder escutá-lo. Me sinto muito bem, muito feliz. Eu tenho certeza também que você, ao escutar esse canto, vai sentir-se muito alegre, muito feliz por tudo aquilo que ele manifesta ao coração do Padre e do coração do Padre para vocês. Amo vocês. Deus abençoe.

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